6 parcelas a 30% e nos parcelamentos de 26 a 40 vezes, enquanto para pessoas jurídicas a anistia vai de 100% em até 2 parcelas a 20% nos acordos de 26 a 40 vezes. Os interessados devem procurar

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Martim de Minas Gerais. Aê, trembão, hein? É, tem também Barbacena, Galego, Juiz de Fora, Conselheiro Lafaiete. São cinco paradas ao longo da BR-040. Pode parar lá,

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1: 5:23.
2: Com vocês, Leonardo.

Fala por aqui, no clima e no astral da sua quinta-feira. Bom demais da conta do ar. É isso mesmo, bem mineirês. Bom mesmo. Vamos que vamos, gente.

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2: Estamos de volta. Daqui a pouco uma mensagem especial pra você pensar sobre as coisas da vida. Alô, bom dia, alô.

bom dia, Jaqueline Teófilo, tá em Paraíso Garcia ouvindo a gente, turma do Paraíso Garcia, aquele abraço, valeu! Obrigado, obrigado. Já uma mensagem especial para você pensar sobre as coisas da vida, tá bom? 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

Tem filho que só aparece quando a dor aperta, quando a necessidade chama. Mas não se culpe pela visita.

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Olha a hora, 7 em ponto. Embarque comigo nessa emoção. 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

0: antes para não perder a viagem. Não é modinha. É
1: modão caipira.
0: É modão.
1: Modão demais.
0: Pra rodar a canequinha de café, fitar o olhar no horizonte, lembrar de uma época chamada ontem. Ai, saudade. Vai rasgando.

Vamos que vamos no astral legal da sua manhã. Começou a correria de um novo dia. Bom dia para quem já chegou no serviço, tá aí, né? Ajeitando tudo, já começou na atividade. A turma no deslocamento, nos dando aquela carona. A turma também aí já na atividade, preparando o cafezinho, se organizando ou mesmo se preparando, cada um na sua, né? Viva a nossa velha e boa rotina. E assim a gente

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E tá prestigiando a gente também, o nosso trabalho aqui. Eu sempre falo, né? Quem prestigia os nossos anunciantes, patrocinadores, de uma certa forma, diretamente, tá prestigiando também o nosso trabalho aqui. Aqui do outro lado do rádio. Muito obrigado mesmo. Vamos em frente, gente. Rumo a...

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imagens do nosso estúdio e dele, do galã de todas as manhãs, ele que não é previsão do tempo, mas por onde passa deixa o clima elevado e mais bonito, Vanderlei Antunes. Está começando.

0: todas as informações necessárias para a elucidação do caso pela Polícia Civil e comunicou que emitirá uma nota oficial em breve.
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2: Barbacena inicia hoje, dia 13, as comemorações pelos 235 anos de sua emancipação. Até domingo, dia 16, o Jardim Municipal recebe o segundo Festival Gastronômico e Cultural e a quarta Semana da Música, reunindo gastronomia, cultura e atrações musicais. O evento terá dois palcos, estandes de estabelecimentos gastronômicos da cidade e aulas show com chefs, incluindo degustação.

0: cenário externo e da produtividade local. Para Itatiaia, Leonardo Moraes.
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foi realmente um jogo muito disputado, muito equilibrado, de vários lances plásticos, mas evidentemente de muita intensidade. O Cruzeiro consegue sair na frente com um golaço do Arroio. O Arroio ameaça bater, o Samuel Lino dá um carrinho, ele faz o corte e depois coloca a bola no ângulo do Rossi. Realmente um

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Alacena. E você da região, fique atento, amigo, amiga. Amanhã é feriado aqui, tá? Fique atento, porque de repente tem alguma coisa agendada ou programada para você resolver aqui amanhã. Fique atento para não perder.

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Castela, eu não te esqueci. Tem mais, tá? É, tá pintando uma mensagem especial pra você pensar sobre as coisas da vida. 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

está completando 90 anos de vida e vai ter a data celebrada com uma missa em ação de graças no dia 29 de agosto, às 4 horas da tarde, na Igreja Matriz.

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oportunidade de economizar ou organizar melhor seus recursos pode aparecer. Na vida afetiva, demonstrações simples terão mais valor do que grandes promessas. A cor é o lavanda e os números da sorte são 6, 29 e 81. E uma recomendação, taurino, antes de gastar ou assumir um compromisso, pense se isso realmente combina com seus planos.

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0: falhando na noite de ontem. Foi o Palmeiras. O Palmeiras em casa acabou empatando com o Cerro Porteño com 1-1. Uma falha do goleiro Miguel ali do time do Palmeiras. E aí o Palmeiras empatou em 1-1. Vai decidir o próximo jogo longe de casa.
1: Mas aí, ainda voltando aqui em Minas, ao confronto Flamengo e Cruzeiro, você me fala.

0: Ele não vai comer a grama.
1: Exato, mas o gramado sintético ele é um pouco diferente, Dirceu, por conta de lesões. É uma reclamação de outros times, inclusive, do Campeonato Brasileiro, tá, Dirceu? É um jogo que a bola corre mais, é um jogo que a tensão no joelho é maior, você sente mais pressão no joelho. Então muitos jogadores vêm reclamando, Dirceu, vêm reclamando bastante do gramado sintético. E eu posso ser sincero com você, Dirceu?
0: Você já atuou em gramado sintético?
1: Já. Eu posso falar pra
0: foi
1: você.
0: Foi aquele dia que você chegou mancando.
1: Exatamente.

estará em alta e poderá render elogios ou até um convite interessante. Uma pessoa que acompanha seu esforço pode reconhecer seu talento. Na vida amorosa, o clima fica mais leve e divertido. A cor é o amarelo âmbar e os números da sorte são 21,

0: mas procure os fatos antes de tirar conclusões definitivas. E daqui a pouco eu tô voltando novamente com os últimos signos do zodíaco nesse horóscopo de quinta-feira.
1: Daqui a pouco estamos de volta com mais previsões astrais para você.

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3: Quinta-feira, gente,
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3: É 13 de agosto de 2026. Estamos ao vivo no seu rádio pelas ondas da 93, a rádio que é show. Direção geral, José

0: feriado prolongado aqui na cidade. 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
1: Parece que você

forte e pode render uma boa ideia para os estudos ou para o trabalho. No amor, uma pessoa diferente do seu padrão habitual pode chamar a sua atenção. A cor é o prata. Os números da sorte são 16, 45 e 71. E um insight, aquariano. Não descarte uma possibilidade

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0: especializou em gastronomia e hoje uma chefe de cozinha. Me conta um pouquinho da sua trajetória, Ana.
1: A gente sabe que o jornalismo pode abranger várias coisas. Então, eu saí do jornalismo, mas não saí totalmente. Então, eu estou no jornalismo gastronômico, especializado em gastronomia totalmente, na pesquisa. Então, o jornalista faz pesquisas de identidade gastronômica, cultura alimentar. Então, esse é o meu trabalho hoje como jornalista, além de fazer um livro, alguma coisa assim. Então, esse é o trabalho amplo, é o dos bastidores que todo jornalista

0: Eu falo que é um círculo, não é vicioso, é um círculo gostoso. Uhum. Porque cada um entende o valor de cada um e cada um sai com o seu dinheirinho no bolso. Que eu acho que o reconhecimento hoje, além do trabalho, que é muito importante, é o Pix do bolso para cada um. Então, sim, a gente movimenta a economia quando a gente entende o todo, a valorização de cada um.
1: Que aí pode ser do pequenininho, que você me falou, da horta local ali. Exatamente. Ao pequeno produtor de mel, ao que produz uma

0: quer comer um pistache, ele não quer comer essas coisas industrializadas, ele quer comer ingredientes locais.
1: E é interessante você falar isso, que a gente já vê que algumas outras cidades da região, vou dar o Tiradentes, por exemplo, que já tem essa cultura gastronômica.
0: Sim.
1: As pessoas vão para lá para comer comida

pagamentos referente ao ano base de 2024. Os valores variam de R$ 136 a R$ 1.621, conforme a quantidade de meses trabalhados durante o ano de referência. Para ter direito

0: Eu gostava
1: Gente,
0: muito quando criança.
1: Eu vou entregar a minha idade aqui
0: bola,
1: nesse momento.
0: Então...
1: Você acredita que o primeiro show que eu fui na minha vida.
0: Silvio Raso.
1: Silvio Raso. Primeiro show que eu fui na minha vida. Eu era.

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135 anos da cidade, né? E a partir de hoje até domingo, no Jardim Municipal, recebe o segundo Festival Gastronômico e Cultural, junto com a quarta Semana da Música. A programação tem aulas, shows todos os dias, apresentações musicais e diversas atividades culturais. Na quinta-feira tem Lucas e os Itinerantes, show da banda Rádio Bar. Na sexta tem Epson Lima, Alice and the Soul Stones, Uma Turma, Orquestra do Conservatório Heitor Villa-Lobos e a comemoração oficial do aniversário da cidade. No sábado se apresentam Noiara, Chora Genésio, João Toches e Rodrigo Nézio. Já no domingo, a programação tem encontro de bateristas do Conservatório Heitor Villa-Lobos, Carol Toches e Mariana Chora.

0: Instituto do Batista.
1: Nossa, gente, deve ser show de bola.
0: É um trem, entendeu?
1: É um evento. Olha, Grazi, eu nem sei o que escolher de tanto evento bom que tem esse final de semana, viu?
0: Tá para todos os gostos, né?
1: Para todos os gostos, para toda a família.
0: Tá certo. Jota, obrigada. Até semana que vem.
1: Até semana que vem. No sextou. Na sexta, voltamos à programação normal.
0: Amanhã no nosso Instagram vai ter uma agenda completíssima. Confira lá no @93FMBQ às 8 da manhã.
1: Às 8 da manhã. Estaremos lá. Começa seu dia já sabendo do seu final de semana.
0: Um programa tudo.

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0: vôlei tem muito disso. As mulheres se acolhem. Eu acho que é uma característica importante do nosso grupo. E é isso.
1: Gislene, e para as pessoas, as mulheres especialmente, quiserem participar, como fazer?
2: É, aí está um grande problema, porque primeiro a gente precisa de mais uma quadra disponível, entendeu? Porque o nosso grupo está só aumentando, entendeu? E não está tendo como acrescentar mais pessoas para poder jogar.

0: casa, o time comandado por Eduardo Domingues precisa de empate ou nova vitória para avançar. Derrota por um gol de diferença leva a decisão para os pênaltis. Por dois ou mais, avança o Braga.
1: É, Marco Aurélio Magalhães, uma boa vitória para o time do Atlético ontem.
2: É, sem dúvida, ontem foi um jogo interessante, porque no primeiro tempo o Bragantino veio para cima do Atlético, e se não é o goleiro do Galo ontem, o Atlético...
1: É, mas só fazendo milagre de novo.
2: Milagre de novo, fechou o gol do Atlético. E mais uma

0: contra o Flamengo no Maracanã na quarta-feira.
1: Em duelo de grande equilíbrio, Cruzeiro e Flamengo empataram em 1-1 na noite dessa quarta-feira no Mineirão pela partida de ida das oitavas de final da Copa Libertadores. Com ambos os gols no segundo tempo, o time celeste saiu na frente em golaço de

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0: Bom. E ontem, ó, vou falar, ontem o que estava balançando agora caiu. O Fluminense mandou o Zubeldia embora, Bela.
1: Mandou, Austin Luiz. Zubeldia não é mais o técnico do Fluminense. O clube informou a demissão do treinador e dos auxiliares Maxi Cuberas, Carlos Gruzeiro e Alejandro Escobar e do preparador físico

0: Sul-Americana. O Peixe eliminou a Universidade Central com 2 vitórias por 4-1 fora de casa e 4-2 como mandante. O duelo será o primeiro das oitavas de final. O confronto decisivo será na próxima quinta-feira, às 7 horas da noite, no Equador.
1: E Marco Aurélio, Neymar é decisivo hoje? Será que está entre os titulares?
2: Eu acho que o Neymar joga hoje, porque na semana passada já não

como bicampeão da Supercopa da Europa nessa quarta-feira ao vencer o Aston Villa por 2-1 na Red Bull Arena em Salzburgo, na Áustria. Kvaratskhelia e Doué marcaram para o time francês, enquanto Brian Madjo descontou para a equipe inglesa. O confronto abriu oficialmente a temporada europeia e colocou frente a frente os atuais campeões da

0: não encaixa no último
1: não. pedido. Então, pra fechar aqui, o meu destaque, então, vai ontem pras mudanças, tanto de Leonardo Jardim e de Arthur Jorge. Ô, Marco Aurélio, acho que os dois times melhoraram ontem. Não tem

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0: vem chegando, conectados. Duda e Grazi já estão aqui no estúdio e eu participo hoje também. A alegria continua. Rafa, uma boa tarde, um bom almoço pra você.
1: Valeu, Washington. Valeu, ouvinte. Até segunda.

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2: Chegando na sintonia da rádio que é show pra te fazer companhia nesta super tarde de quinta-feira, 13 de agosto de 2026. Tá chegando aí, conectados, uma jogada de aromas, Cedplan e Homem.

prolongado aqui em Barbacena. Você da região que tá ouvindo a gente, fique atento, porque Barbacena é feriado amanhã. Então, os serviços, as empresas da cidade estão fechadas. O que funciona são serviços básicos e os de urgência e emergência. E tem festa na cidade, né? Tem festival de gastronomia. Hoje recebi nossa querida Ana Sandin,

0: justificada pelo desejo de priorizar o tempo com os filhos, suas empresas e os compromissos de vida pessoal.
1: Mas eu sei o motivo.
0: Eu também sei. Todos nós sabemos, né, gente? Todos nós sabemos o verdadeiro motivo. E bom, a empresária de 27 anos publicou uma carta de despedida nas redes sociais e ressaltou que a escolha foi tomada em família. A apresentadora agradeceu o

0: Nossa, não, eu não quero.
1: Eu pagarei. Nossa, pra passar, pra passar um final de semana no, na Agroplay?
2: 600 mil reais?
1: 600
0: mil?
1: Sim, eu tirava dinheiro da minha vida. Eu vendia meu rim, gente. Eu não tava nem aí.
0: Você é doido.
1: Gente, sim. Sim,
2: eu acho que... Duda acabou de falar com a gente. Sorri!
1: Não, eu não sou não, mas eu daria um jeito.

0: é Júlia, né? Pra quem conhece.
1: É, não, não, meu nome é Júlia.
2: O seu Dark Horse junto com Juicy J. Bora seguindo na nossa tarde. Vamos falar quem está lançando também. Gente, eu nunca vi uma pessoa ser tão eclética no estilo musical.
1: Também, também não.

0: Mas em tempo de fazer a frase de graça do dia.
1: Sim, tem que falar. Sim.
0: E a nossa frase de hoje é em homenagem ao meu amigo, que eu sempre falo dele aqui, meu parceiro na Rádio 93, Gustavo Gomes. Eu não posso contar.

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cultural. As apresentações acontecem no sábado, às 8 horas da noite, e no domingo, às 7 horas da noite, com tradução em Libras e entrada gratuita mediante a retirada de ingressos pela plataforma Simpla ou 30 minutos antes das sessões. No domingo, a programação inclui a oficina Outono, Expressão e Consciência Corporal, de 12:30 às 3:30 da tarde, e a roda

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Já já a gente volta com Mega Pop.

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0: Em mais uma sequência especial do Circuito Sertanejo, você ouviu por aqui Cleiton e Romário, Luan Santana, Namorando ou Não, Guilherme Silva, o Forrozeiro com Nando Moreno, aí foi Meu Cavalo Sabe, teve também Ed Brito e Samuel, Romance Rosa, e começamos com Saudade no Ar. Edson Hudson, Galera Coração.
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0: 4:16, o nosso som segue no ar com os lançamentos, as novidades e aquelas que marcaram também. Fazendo o clima para você, no finalzinho do expediente, a turma do trânsito, a turma do fonezinho de ouvido, quem está no escritório, consultório, comércio, a turma também das oficinas, você que passa pela região nos dando aquela carona, olha só, é mais som no ar.
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do município. 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
1: A Unimed Barbacena, em parceria com o Sistema OSENG, vai realizar no dia 27 de agosto, às 19 horas, no auditório da Faculdade de Medicina de

O Sal e Fubá. Os ingressos podem ser retirados antecipadamente nas cooperativas participantes e os alimentos arrecadados serão destinados a instituições beneficentes do município. Os pontos de troca dos ingressos são Unimed Barbacena, sede administrativa, Sicoobi Copemata, Avenida Bias Fortes, Sicoobi Crede Vertentes, Avenida Bias Fortes, Sicoobi Nossa Coop, Rua Presidente Kennedy, Sicoobi Credicom, Rua Júlio Augusto de Araújo, Sicredi, Praça dos Andradas, Espetáculo. Acredite, um espírito baixou em

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0: Eu vou ficando por aqui, Guto, mas mais tarde a nossa equipe volta com mais notícias direto da redação.
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0: Leites. Estratégia oferece condições mais favoráveis a trabalhadores informais que estão com dívidas em dia. Luciana Vasconcelos.
1: A medida permite contratar uma nova operação de crédito para quitar integralmente a dívida anterior.
2: Hoje, na apresentação da Voz do Brasil, Mariana Jungmann e Luciano Seixas.
0: E acompanha a gente.

A Operação Arena apura atuação de grupo empresarial em supostos crimes de sonegação fiscal, evasão de divisas e lavagem de dinheiro. A investigação identificou indícios de utilização de uma complexa estrutura societária e financeira, mantida no Brasil e no exterior, com o objetivo de conferir aparência de legalidade a operações relacionadas à exploração de apostas de cota fixa e de jogos de azar. De acordo com o secretário especial da Receita Federal, Robson Barreirinhas, o grupo

trimestre encerrado em junho foi negativa em 0,3%. Entre as atividades com alta estão outros artigos de uso pessoal e doméstico, hipermercados, supermercados,

0: Primária.
1: São 7 cursos online gratuitos voltados para equipes de saúde.
0: O foco das capacitações está na prevenção e no diagnóstico rápido dos tipos frequentes da doença.
2: Profissionais da atenção primária à saúde podem se inscrever para 7 cursos gratuitos e 100% online para detecção precoce do câncer. A iniciativa traz qualificações como a detecção precoce de câncer, prevenção

0: a partir do Sol.
1: Durante essas expedições, a gente começou a observar e a vivenciar o dia a dia deles em campo. E aí, a partir disso, a gente começou a pensar sobre alternativas para melhorar a qualidade de vida deles, né?

0: terras indígenas.
1: STJ afasta a prescrição em ação indenizatória sobre os crimes de maio. Pedidos serão analisados pela Justiça Paulista.
0: TSE condena vereador por violência política contra colega mulher.
1: Boa noite, eu sou Arthur Filho.
0: E eu sou Walter.

0: sentença.
1: STJ afasta a prescrição de 5 anos em ação civil pública de indenização sobre os chamados crimes de maio, ocorridos em São

0: Senado aprova a liberação de dinheiro para socorro a vítimas de desastres naturais.
1: Redução de tributos sobre combustíveis e isenções para a Copa Feminina de 2023.

0: Boa noite.
1: Boa noite.
0: O Senado aprovou a garantia de recursos para o socorro e a assistência a vítimas de enchentes e secas no país. Senadores aprovaram um crédito extraordinário de 305 milhões de reais.
1: O dinheiro deve beneficiar cerca de 1 milhão e 600 mil pessoas. Repórter Alexandre Campos.
2: O dinheiro está sendo destinado a cobrir despesas urgentes e imprevisíveis relacionadas a ações emergenciais de socorro a vítimas, a

0: com estiagem em algumas regiões e excesso de chuvas em outras. Em comum, mortes, destruição e deslocamento forçado de pessoas, o que exigiu a liberação do dinheiro de forma emergencial. A relatora da medida provisória na Comissão Mista de Orçamento foi a senadora Tereza Cristina, do PP de Mato Grosso do Sul. Ao apresentar relatório favorável ao texto, ela chamou a atenção para a necessidade de o governo adotar uma postura preventiva, já que muitos desastres se repetem ano após ano.
1: Defesa Civil não espera. Diante

autorizaram 3 operações de crédito da cidade de São Paulo com bancos internacionais. 2 delas financiam um programa de redução da emissão de gases poluentes por meio da eletrificação.

0: uma sociedade que terá assegurada a formação adequada dos novos profissionais. A expansão quantitativa do ensino superior tem demandado esse tipo de cuidado.
1: A instituição também fica obrigada a apresentar aos estudantes no início do período letivo os programas dos cursos e demais componentes curriculares, sua duração, requisitos, qualificação dos professores, recursos disponíveis e critérios de avaliação. O projeto segue para análise da Câmara dos Deputados.
2: E a Comissão de Constituição e Justiça aprovou o projeto que cria o Estatuto dos Cães e Gatos, com deveres para os tutores, como alimentação adequada, vacinação e proteção contra o abandono. O texto também regulamenta os animais comunitários e estabelece regras para garantir

etanol e querosene de aviação. Segundo o texto, o que o governo deixar de arrecadar será compensado pelo aumento da receita após o início do conflito

0: regras para o uso de reconhecimento facial em espaços públicos agora será analisado pelo Senado. Rádio Câmara de Brasília, com informações de Daniele Lessa, Antônio Vital.
1: Educação.
2: Os deputados aprovaram proposta que impede a retenção dos recursos do fundo que financia a conectividade das escolas públicas. O governo foi contra a medida, como explica a repórter Ana Raquel Macedo.

poderá ser usado para pagar salários. A proposta define valores para as custas relativas às diversas etapas dos atos judiciais. As custas de uma ação civil, por exemplo, correspondem

concluiu a aprovação do projeto que obriga o Sistema Único de Saúde, o SUS, a disponibilizar check-ups anuais para as mulheres, com consultas médicas e exames. O projeto, apresentado pela deputada Nelly Aquino, do Podemos de Minas Gerais, foi aprovado pela Câmara

pela reforma tributária que começará a ser cobrado no ano que vem. O projeto também autoriza o governo a conceder créditos fiscais a empresas produtoras de fertilizantes entre 2027 e 2031,

garantido, que esse fundo vem, como já fala o nome, a garantir, a afiançar as operações de crédito para exportação das empresas brasileiras.

0: FM 93,3, falando aqui de Barbacena, né? Tá chegando o desfile das melhores, vem aí o Top Hits com as melhores da programação.
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0: Então vamos lá, são 8h04, ótima noite pra você, obrigado pelo carinho de sempre, vamos juntos. O que vai de melhor no mundo da música tem presença garantida por aqui, com certeza, né? Sempre Top Hits e as melhores na programação campeã.

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2: 8:16.

Nacional do Docente e reforça a participação da Unipac nos debates sobre a formação em odontologia no Estado. A comissão atua com funções consultivas, propositivas e de assessoria técnica e estratégica ao Conselho. A Polícia Federal apreendeu cerca de R$ 8 mil em cédulas falsas